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2: 9h52.
3: 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Hoje é dia de agonia! 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

0: 10h47.
1: TBT do Ferinha, vai, essa daqui é linda demais. Joga as mãozinhas pra cima, joga as mãozinhas pra cima. Faz muito barulho que essa é linda demais.

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0: Depois de meio-dia à noite, amor.
1: Oi. Oi, oi. Aqui que é a festa do Olivia? A mulher da Virgínia?
2: Sim. Seu nome tá na lista?
1: Pode conferir. Tá sim.
2: Tá mesmo, pode entrar.
3: Rodrigo. Rodrigo. Já tava te ligando.
1: Meu Deus. Gente linda.
3: Meia de jeans.
1: Vai ser foda.

0: cara do Olívio.
1: Gente, que horrível.
2: Meu Deus.
0: Vai dar ruim essa festa.
1: Aquariana, né, gente? Aquariana é isso. Daqui a pouco quer uma coisa, quer outra.

0: avisei, avisei.
1: Gente louca do carro, ai.
0: Ai, vou chamar o Uber agora.
2: Oi.
0: Deu agora
3: problema da senhora.
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0: prioridade.
1: Não é por falta de tempo não, viu? Você só não tem prioridade.
2: 11h52.
0: Seu santo é forte, hein? Ô, santinho forte.

0: Muito obrigado, viu?
1: Faça um barulho, Guilherme!
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0: 6h15.
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2: 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Estamos chegando firme e forte mais uma vez. Estamos chegando para empreender.

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4: 6:41.
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5: Ei, senhoras e senhores, estamos de volta. É o Parada Sertaneja aqui na Top, aqui na Rádio Campeã, a rádio que faz o seu dia muito mais feliz. E no clima do rodeio, a gente vai seguindo com o modão sertanejo. Vambora!

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0: saber.
1: Ei, senhoras e senhores, chegamos ao final do Parada Sertaneja de hoje. Foi bom demais. A gente volta no próximo. Um abraço forte. Tchau, obrigado.
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5: 7:11.
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0: 7:15.
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2: Olá, seja muito bem-vinda, seja muito bem-vindo a mais um programa Clube do Rei. Tá no ar? O programa que emociona você com as melhores canções. O especial do Rei Roberto Carlos acontece todo fim de semana e você é sempre o nosso convidado e nossa convidada. Muito obrigada desde já pela audiência, pela companhia. Eu me chamo Elaine Dias e por aqui a gente vai matar saudade das grandes canções do Rei Roberto Carlos. E claro, trazer algumas informações sobre o rei. Vamos lá começar hoje? A gente começa nesse mês de setembro com uma música belíssima do Rei Roberto Carlos. Essa música, como todas de Roberto Carlos, eu acho que não tem uma música do Rei Roberto Carlos que não tenha tido algum tipo de sucesso e que também não continue fazendo algum tipo de sucesso. Mas essa, viu, gente? Essa marcou muito. E aí, eu começo com essa canção do Rei Roberto Carlos, o nosso programa, o Clube do Rei, Como é Grande o Meu Amor por Você.

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1: A gente acabou de ouvir Jesus Cristo, essa música linda do Rei Roberto Carlos. E agora a gente traz algumas informações sobre o Rei Roberto Carlos. Olha, você sabia que Roberto Carlos ofereceu ajuda financeira à viúva de Erasmo, que tomou uma decisão? Em duas ocasiões durante o período de dificuldade enfrentado por ela após a morte do cantor. No entanto, Fernanda teria recusado as propostas do cantor. As informações foram divulgadas na terça-feira, dia 1º, na coluna Gente da revista Veja. A relação entre Roberto e a viúva permaneceu próxima mesmo após a morte de Erasmo em novembro de 2022. O cantor, inclusive, foi testemunha de um processo de reconhecimento da união estável entre ela e o Tremendão, que oficializaram a relação em 2019. A proximidade, no entanto, acabou contribuindo para um desgaste entre Roberto Carlos e Leonardo Esteves, o filho mais velho de Erasmo. O primogênito era responsável pela negociação dos shows do pai. Segundo informações já publicadas pela revista Veja, o vínculo entre o cantor e a viúva teria sido um dos fatores que provocaram a afastamento entre os dois. Então, teve aí algo relacionado ao Roberto Carlos e também à viúva de Erasmo Carlos. Vamos curtir mais música do Rei Roberto Carlos? Queria perguntar algo a você que está acompanhando aqui o programa. Vamos trazer a música Como Vai Você?

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1: A gente acabou de ouvir Você Deixou Alguém a Te Esperar, essa música linda do Rei Roberto Carlos. Vou fazer o seguinte, a gente vai para um rápido intervalo. Na volta do intervalo tem mais músicas, mais sucessos no Clube do Rei. Até já!
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0: 7h43.
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5: De volta com o especial, Roberto Carlos é o Clube do Rei que está no ar. A gente agradece muito a sua audiência, a sua companhia. Muito obrigada, viu? É tão bom estar aqui junto com você. E nessa volta do intervalo, queria trazer uma música também que fala sobre a infância do rei Roberto Carlos. Ele que é de Cachoeiro de Itapemirim, nasceu no Espírito Santo, no interior. E essa música se chama Meu Pequeno Cachoeiro.

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1: A gente vai continuando com o especial do Rei Roberto Carlos, trazendo muito mais canções, agradecendo a todos vocês que acompanham o programa. Um abraço para o pessoal do Nordeste, o pessoal também do Sudeste acompanhando aqui a nossa programação. Tem gente em Pernambuco, Alagoas, Maranhão, Bahia, cheiro grande para todo mundo. Pessoal também é de São Paulo, Minas Gerais. Ah, tem muita gente aqui em todo o Brasil, viu? Norte, Centro-Oeste, Nordeste. Tá todo mundo aqui acompanhando o Clube do Rei. Que coisa boa, eu fico muito feliz, tá? Vamos agora trazer uma música que fez sucesso, inclusive, com Roberto Carlos e J-Lo, a Jennifer Lopes, Chegaste.

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1: A gente vai finalizando assim o primeiro especial Clube do Rei do fim de semana do mês de setembro. Agradecendo a você a audiência, a companhia. Muito obrigada. Na semana que vem a gente se encontra. Um cheiro grande e até lá, viu? Um beijo pra você.
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5: 8 e 12.

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0: 8:15.
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4: 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E aí, tudo certo? Tô chegando, tá começando.
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4: Muito bom ter você junto conosco aqui na nossa rádio e esse programão que já é sucesso. Claro, só fala de sucesso, tem que ser sucesso. No ar então o Top 10 Brasil, com as mais tocadas no Brasil e no mundo. A gente faz um milkshake aqui com as melhores músicas e para animar, claro, o seu fim de semana, você aí que tá trabalhando, você que tá folgando, você que tá de férias, você que tá de boa junto com a família ou quem sabe ao lado do seu amor, acompanhando a programação mais amada de toda a cidade, de toda a região. Valeu o carinho, hein? A nossa rádio pensa muito em você, em trazer sempre os melhores conteúdos. Eu quero saber de onde que você nos acompanha. Manda aí um oi pra gente nas redes sociais aqui da emissora. Muito prazer, eu sou o Renato Neves, o seu amigão aqui do rádio, e a gente segue juntos, trazendo muita música boa, qualidade, inovação e o nosso jeito aí de fazer FM que só a gente tem. Vamos lá começar o programa? Tá no ar então o Top 10 Brasil.
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4: No 10 Décimo lugar de hoje tem Ed Brito e Samuel, Romance Rosa.

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2: Em oitavo lugar tem o som do Cleiton e Romário. Não Namora, participação do Zé Neto e Cristiano.

0: Em intervalo pequenininho, pessoal, a gente volta já já trazendo muito mais músicas de animação no nosso jeito de fazer FM, de comunicar, no jeito que só a gente tem. Não sai daí não, que eu conto com você ainda.
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4: 8h41.
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3: E aí, já de volta, trazendo alegria, muita música, muito sucesso, programa Top 10 Brasil. O meu grande abraço a você, amigo ouvinte, onde quer que você esteja, para onde quer que você vá, o Brasil inteiro conectado através da Rede Mundial de Computadores. Alô você, em casa, no carro, no trabalho, a você, dona de casa, chefe de família, a você, amigo patrão, gerente, funcionário, cliente amigo, a você folgando no fim de semana, a você trabalhando no fim de semana. É tanta gente boa, muito bom ter você junto conosco, hein? Mais uma vez, prazer, eu sou o Renato Neves, o seu amigão aqui do rádio, e a gente segue unidos, trazendo o melhor da música dentro do Top 10 Brasil. Simbora com a segunda colocação de hoje, tem o som do Eduardo Costa, Imagina Eu, Medalha de Prata.
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1: E chegando o primeiro lugar de hoje, medalha de ouro tem Bruno Rosa, Atriz Demais, participação do Murilo Huff. Bora acompanhar agora.

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Finalzinho então do Top 10 Brasil. Agora vem chegando o Top Mundo, as mais tocadas lá fora do Brasil. Você também fica atualizado aqui, ó, no programa que é sucesso. Deixa você muito bem informado de tudo. Top 10 Mundo.

0: 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Após o Top Mundo, a gente acompanha as mais pedidas, aquelas mais visualizadas no YouTube, as mais tocadas nas principais plataformas aí digitais. Se você quer ficar bem atualizado, tá no programa certo, no horário certo, na rádio certa, fica pra nós, com o cara certo também. Aumenta o som que as mais pedidas já estão no ar.
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1: Finalzinho do horário, meu amigo, minha amiga. Só resta agradecer a você o carinho, o rádio ligado, a participação. A gente se encontra agora somente no próximo fim de semana, trazendo muito som legal, muita música boa e esse jeito de comunicar que só a gente tem. Com alegria, com simpatia e você do outro lado, que é muito mais importante. Beijo pra todo mundo, muito obrigado pelo carinho. Semana que vem tem mais.
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4: 9:10.
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1: Muito bem, 9 horas e 15 minutos na manhã deste domingo, dia 13 de setembro. E assim a gente vai dando início a mais um Festa Ponta Aguda, que vai com você especialmente até o meio-dia, deixando o seu começo de semana ainda melhor. E a gente começa o programa de hoje atendendo a pedidos. Vamos com um sucesso novo do Thiago Jonathan, Sozinho Sem Você. E se você também quer pedir uma música ou quer mandar a sua mensagem aqui pra gente, é só chamar no 75 981 37 1499, porque o nosso WhatsApp tá on.

0: E é sucesso dos Barões da Pisadinha. Seu Garçom. Também curtimos Gustavo Lima, Proibido Terminar, e o Whindersson Nunes com João Gomes, Morena. 9:29 aqui no Festa Ponta Aguda. E você está sintonizado na Ponta Aguda FM 87.9. E por aqui o nosso WhatsApp não para. Vamos conferir.
1: Bom dia, Laerton. Bom dia a todos os ouvintes da Rádio Sociedade. Ótimo domingo para todos. Né? Passa uma música para nós aí, começa o domingão. Unha Pintada das Antigas. Bota aí.
0: É. Bom dia, meu amigo. Aí sim, pode deixar que eu coloco agora um sucesso do Unha Pintada. Vamos com Investe em Mim. E se você também quer pedir uma música ou quer mandar a sua mensagem aqui pra gente, chama no 75 981 37 1499.

é Kaique Felipe e Léo Santana. Também curtimos Silvano Salles e Forró Boys. 9 horas e 40 minutos aqui na Ponta Aguda FM 87.9, a sua rádio onde você estiver. E aqui no Festa Ponta Aguda é um sucesso atrás do outro, especialmente para você. Vamos agora com o lançamento da Mari Fernandes, Não Era o Vinho. E se você também quer pedir uma música ou quer mandar a sua mensagem aqui pra gente, é só chamar no 75981371499, porque o nosso WhatsApp tá on.

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1: Seu gordinho, viu? Botando pra mexer com os corações.

é Magníficos, áudio errado. Também ouvimos Letícia Ranelli, Raposa e as Uvas e Tarcísio do Acordeão, Voltável. 9:53 aqui no Festa Ponta Aguda, que vai com você especialmente até o meio-dia, deixando o seu começo de semana ainda melhor. E vamos agora com o sucesso do Leonardo, Amanhã. E se você também quer pedir uma música aqui pra gente, é só chamar no 75981371499. Porque aqui é assim, você pede e a gente toca.

0: Obrigado, obrigado, gente.
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0: 10:02 aqui no Festa Mandragora. E por aqui a gente toca todos os ritmos. E o nosso WhatsApp não para. Vamos conferir.
1: Bom dia, Rádio Pantaguda FM. Aqui é Dedinho da Lagoa do Canto. Passa a música aí de Wesley Wigo pra mim aí, qualquer um aí. Oferecer pro pessoal da Lagoa do Canto. Quem gostar da música aí. Dedinho da Lagoa do Canto.
0: Bom dia, amigo Dedinho. E pode deixar que eu coloco agora um sucesso do Wesley Igor. Vamos com Noite de Natal. E se você também que tá ouvindo quer pedir uma música aqui pra gente, chama no 75 981 37 1499.

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1: E é sucesso do Toque 10. Também curtimos Vit e o Wesley e Igor. 10 horas e 12 minutos aqui na Ponta Good FM 87.9. A sua rádio onde você estiver. E por aqui no Festa Ponta Aguda, o nosso WhatsApp não para. É o WhatsApp mais movimentado da cidade. Vamos conferir.
2: Bom dia, Laírton.
1: Bom dia, minha amiga. Tudo bom?
2: Fico feliz quando eu vejo você na rádio, viu?
1: Muito obrigado.
2: Não divulga meu nome, você já sabe. Tô te mandando essa mensagem, esse áudio, pra tu, você passar uma música de... Uma música de Amado Batista, das antigas, aquelas mais bonitas de antigamente. Que eu amo ver as músicas de Amado Batista.
1: Pode deixar que eu coloco agora um sucesso do Amado Batista especialmente para você. Vamos com Menina dos Olhos Azuis. E se você também quer pedir uma música ou quer mandar a sua mensagem aqui pra gente, é só chamar no 75 981 37 1499.

0: Rodrigues.
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4: Na transição, hein, meu padre? Bora.

0: E é sucesso do Natanzinho Lima e Panda, Buzina. Também curtimos Marquinhos Maraial e Calcinha Preta. E o vento levou. 10 horas e 21 minutos aqui no Festa Panda Aguda. E atendendo ao pedido da nossa amiga Maria, vamos com o sucesso do Seu Jorge, Mina do Condomínio. E se você também quer pedir uma música ou quer mandar a sua mensagem aqui pra gente, é só chamar no 75 981 37 1499.
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0: 10 horas e 27 minutos aqui na Ponta Aguda FM 87.9. A sua rádio onde você estiver. E aqui no Festa Ponta Aguda é um sucesso atrás do outro para deixar o seu começo de semana ainda melhor. Vamos agora com o lançamento da Thay Oliveira e do Seresta do Rasta, Confidencial. E se você também quer pedir uma música aqui pra gente, é só chamar no 75-981-37-1499. Porque aqui é assim, você pede e a gente toca.
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0: Por aqui é um sucesso atrás do outro, especialmente para você. Vamos agora com o lançamento do Tarcísio do Acordeão e Luan Pereira, 10 segundos. E se você também quer pedir uma música ou quer mandar a sua mensagem aqui pra gente, é só chamar no 75-981-37-1499.
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0: produção. Que honra demais poder estar aqui, viu?
1: Você tá doido.
0: Obrigado, gente. Obrigado.
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0: E é sucesso do Pedrinho Moraes. Também curtimos Teto, Grupo Menos é Mais e Pablo.
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0: 10 horas e 55 minutos aqui na Ponta Aguda FM 87.9. E aqui no Festa Ponta Aguda só toca as melhores. Vamos agora com Leviano, Lábios Divididos. E se você também quer pedir uma música aqui pra gente, chama no 75-981-37-1499.
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0: 11 horas e 9 minutos aqui na Ponta Aguda FM 87.9. E vamos agora com Shine, Sofrendo em Casal. E se você também quer pedir uma música aqui pra gente, chama no 75-981-37-1499, porque o nosso WhatsApp tá on.
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0: E é Thalita Mel e Zé Vaqueiro. Tudo mudou. Também curtimos Bigode e Swing, Misery, Mil Palavras e Giovanni, 60 segundos. 11 horas e 19 minutos aqui na Ponta Aguda FM 87.9, a sua rádio onde você estiver. E aqui no Festa Ponta Aguda, o nosso WhatsApp não para. Vamos conferir.
1: Laíto, meu pratão, se for possível, passa aí a música que der aí, que eu tô aqui na escuta. Só pra curtir mesmo. E um bom dia, viu?
0: Bom dia, amigo Paulo. Muito obrigado por estar sempre curtindo, ligadinho aqui com a gente. E pode deixar que eu coloco agora um sucesso do Toque 10. Vamos com sua vez de terminar. E se você também quer pedir uma música ou quer mandar a sua mensagem, faça igual nosso amigo Paulo e chame no 75-981-37-1499. Porque aqui é assim, você pede e a gente toca.

98137-1499.

0: E é sucesso do Zé Vaqueiro. Também curtimos Conrado, Wesley Safadão e Xan de Avião. 11 horas e 30 minutos aqui na Ponta Aguda FM 87.9. A sua rádio onde você estiver.
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0: E aqui no Festa Ponta Aguda toca só as melhores especialmente para você. Vamos com Brisa Star e Thiago Jonathan, Bis. E se você também quer pedir uma música aqui pra gente, é só chamar no 75-981-37-1499. Porque aqui é assim, você pede e a gente toca.

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1: E é Devinho Novaes, seu juiz. Também curtimos Fagner e João Gomes, Reisado e Toque 10. Aproveita que eu tô obrigado. 11 horas e 43 minutos aqui na Ponta Aguda FM 87.9. E atendendo a pedidos, pra finalizar o programa de hoje, vamos com Mega 3 na sequência, com Luan Estilizado. Mas antes, muito obrigado pela sua audiência, muito obrigado pela sua companhia. E a gente se vê amanhã de novo, a partir das 2 horas da tarde, no programa Deixa Rolar. Mas não vai embora, porque logo após a sequência a gente tem um especial de uma hora com Toque 10. Só as melhores. Uma boa tarde e até amanhã.

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0: 11:58.
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0: Muito obrigado, minha gente.
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1: Essa canção é cachorra demais, rapaz.
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0: Gusta Serrote Divulgações, o mural de Serrolândia.

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Será que hoje faz barulho aí? Ó, essa é uma das músicas mais gostosas do CD, né? Pra galera que tá solteira, né? A galera que vai fazer gostoso hoje, vai transar gostoso hoje. Cantem, ó, no 3, 1, 2. E pegou, despegou, fez gostoso demais. Você!

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0: música, muitos lançamentos tem hoje no programa, viu? Você não pode perder. E é claro, você participando junto com a gente em todo o Brasil. Vai lá no nosso Instagram também, já marca a gente, já menciona também aí nos seus stories, né? Nos stories. Já posta lá e marca o arroba Elton Lucas Oficial. Mas lembrando, minha gente, Elton com H. Arroba Elton Lucas Oficial e arroba Domingão Musical. Então, vamos juntos, porque a melhor parte do seu domingo já está no ar para todo o Brasil. Vem-se embora, meu povão. E o Domingão tá começando.
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0: Simbora que eu tô no ar, Brasil. Vamos juntos.

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2: Zé Vitor e Rael.

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4: 1:27.
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4: Bem.

0: Muito bem, já estamos de volta! De volta para todo meu
1: Brasil!
0: É o Brasil inteiro ligado de ponta a ponta. E você segue mandando a sua mensagem, segue participando no DDD 88 993 16 6333, repetindo, DDD 88 9

0: participam. Bora simbora, bora ouvir o povo do Brasil, a Baica. Cuide, vai.
1: Olá, meu amigo Elton Lucas, tudo bem?
0: Tudo bem, Maguinha.
1: Conjunto Miguel Arraes, Afogados da Engazeira, eu estou aqui no Sombrais.
0: Sim.
1: Casa da minha mãe José, vou Luiz Valdemir da Silva Sombrais.
0: Sim.
1: Estou escutando seu programa pela Afogada FM 87,9.
0: É a boa.
1: Você passe a música. Túlio Milionário.
0: Ah, Maria.
1: Cheiro de Shampoo, que Cristo e Ralph.
0: Vigi.
1: Canta.
0: Eu
1: ofereço pra ela, minha mãe José, meu pai, em todo, meus dois filhos, meu esposo, meu irmão, filho, todos meus irmãos. É a você e a todos os ouvintes, amigos e amigos, familiares em custódia. E tudo de bom, viu?
0: Ah, Maria, rapaz, não esquece esse primo dela. Mulher, tá em falta o shampoo, o condicionador, tá em falta é tudo. É doido. Um abraço, minha madinha. Afogados da Engazeira no meu Pernambuco. Nossa, Afogados FM, sempre com Domingão. Aquele abraço especial. A Baica.
2: Bora, Elton Lucas.
0: Fala, padinho.
2: Manda um alô aí pra Pano, fica dando pra nós,
0: mano. Sim.
2: Vamos aqui na correria, hein?
0: Na hora, padinho.
2: Bota aí, Banda de Cantos, pra tocar, vô. Ferreiro.
0: Tá certo, padinho. Deixa comigo.
2: Manoel Padeiro. Leandro.
0: Sim. Só os cabos bons.
2: Rei das gatinhas.
0: Vigi. Rei das gatinhas, eu já não sei, né, padinho? Aí é... É fuleiragem, tu é doido. Galera da panificadora, pão nosso de cada dia, mas tu é doido. Turma boa de Nova Cruz, no meu Rio Grande do Norte, todo mundo acompanhando a gente pelo som da nossa rádio Agreste, a nossa 107, que é a região do meu Agreste Potiguar, aquele abraço especial. Alô, Giselda Felipe, minha madinha, tamo junto. A minha madinha tá sempre com nós, é, o negócio é sério. Então bora sim, bora, bora com mais música, bora com sucesso. Agora, bebê, porque aqui o sucesso não para. Aqui, o sucesso continua. Vem sim, bora, meu povão do Brasil.
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0: Simbora com Hit Brasil.

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3: 1:56. 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

simbora, vem simbora, Brasil! Vem! Pra cima! Vamos juntos! Tô de volta! Pra ficar com você!

0: seu radinho. Muito bem, já estamos de volta. Mais uma hora juntinhos nesse nosso finalzão de semana. Ô, final de semana abençoada, pai. Bom demais, viu? Bom de verdade ter você junto com a gente, você participando em todo o Brasil pelo nosso DDD 88993 16 6333, repetindo, DDD 88993 16 6333, é o WhatsApp mais bombado do Brasil, é o WhatsApp dos melhores ouvintes do mundo. Então bora sim, bora, bora ouvir o povo, meu povão do meu Brasil. A vaca lequito, cuide, vai.
1: Gostaria de pedir a música Calcinha Preta, Hoje à Noite, para oferecer para meu esposo Francisco, meus filhos Arlen, Carlos e Ian.
0: Sim.
1: Todos meus familiares. Aqui nós estamos ouvindo vocês da Patrulha FM aqui de Senador Pompeu, a Rubenita.
0: Tchau, Rubenitazinha, aquele abraço especial. Hoje ela não deu tchau, Lequito. Porque tem o tchau dela, ela passa um tempinho aí, ela... Tchau. É, hoje ela não teve, não. Um abraço, Rubenitazinha, a mulher mais calma e paciente do Brasil. Não é doido, aí, meu amigo, aí tem uma paciência de Jó, viu? Não é brincadeira, não. É a nossa Super Patu, Patu, Patu News FM. Alô, Chico do Jová, meu padinho, aquele abraço especial. Alô, Joab Nascimento. Toda a família Patu News FM, tamo junto. Meu povo de Senador Pompeu, toda a região. Tá todo mundo ligado no som da Patu. A baica mais um aí, vai. Cuide.
2: Oi, Elton Luca, quem tá falando aqui é Michele do Sítio Reta.
0: E aí, Michelinha?
2: Município de Pedro Velho, sim, no Rio Grande do Norte.
0: Terra boa.
2: Tô assistindo ao seu programa, escutando o seu programa.
0: Sim.
2: Através da 107 FM de Nova Cruz.
0: Claro, é a
2: manda
0: boa.
2: Manda pra mim aí, Elton Lucas.
0: Na hora, minha madinha.
2: Tô aqui ligado no seu programa, vou tá ficar certo. Esperando, viu?
0: Pronto.
2: Um abraço e fica com Deus.
0: Fica com Deus, madinha. Jesus abençoe você e sua família. Um abraço, Michelinha. Turma boa do município de Pedro Velho. Todo mundo acompanhando a gente pelo som da 107. Meu povão de Nova Cruz e toda a região, essa minha região do meu Agreste Potiguar. Aquele abraço especial. Alô, Giselda Felipe, minha madinha. Só tem você, madinha. Só tem você, viu? O negócio é sério. Então bora simbora. Bora com mais música, bora com mais sucesso. Agora, bebê, que eu já tô de volta pra mais uma horinha. Aqui o sucesso não para nesse nosso finalzão de semana maravilhoso. Simbora com mais hit, Brasil!

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0: Boa!
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3: 2:25.

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9: Não para não, vem sim, para que eu já tô de volta. Muito bem, já estamos de volta. De volta. Para todo meu
8: Brasil.
9: É o nosso mundozinho, daquele jeito que o meu povão gosta de ouvir. E você segue mandando a sua mensagem, viu? Segue participando pelo nosso DDD 88 99316-6333. Repetindo, DDD 88 99316-6333. Bora sim, bora. Bora ouvir o povo. Meu povão do meu Brasil. A baica. Cuide.
10: Tudo bem com você? Aqui é a Irene Nova Cruz, que eu torcei por Raio da Creche Nova Cruz. Gostaria de pedir uma música de Raça Negra, qualquer uma aí, qualquer, eu agradeço.
9: Sim.
10: Se tiver uma de cheia de mania, eu apareço para você e família, para a equipe de família.
9: Sim.
10: E para todos os ouvintes. Isso que o Domingão Musical, não perde por nada, meu padrinho.
9: Tá certo, Marinha, tá certo.
10: Então, deixa de comer para me escutar, meu padrinho.
9: Não, deixa não.
10: Musical.
9: Não.
10: Deus. Um abraço, felicidade.
9: Não, não deixe de comer não, porque aí depois vai passar mal, a culpa é minha, né? Coma. Você escuta é com os ouvidos, né? Com a boca. Vai comer, assim, bora. Vai comer, rapaz, né? Deixe de comer, eu tava pensando. Rapaz, não. Tu é doido, rapaz. Acaba no rei de tudo, viu, Lequito? Tu é doido. Deixar de comer, não. Vai comer, vai. Porra, essa é essa mesmo, né? conversa é essa, Irenezinha? Irenezinha com o negócio de deixar de comer. Rapaz, agora deu mesmo, viu? Tu é doido aqui. Aí como outro, você é lá de nós, é. Ave Maria. Alô, Giselda Felipe, minha madinha. Giseldinha, mulher, o que é que eu faço com esse povo, Giseldinha? Me diga aí, madinha. Eu não sei não, viu? Eu deixo de comer, rapaz, tá bom demais agora. Só que faltava agora, cara, fazer regime ouvindo o programa agora. Rapaz, tu é doido. Bote mais um, Lequito, a baica.
11: Olá, Elton Lucas, aqui é o Emanuel de Pedra Branca, no Ceará.
9: Pedra Branca.
11: Aqui, seu programa pela Rádio Sonora da Patu FM,
9: Patu de Senador News.
11: Pompeu.
9: É a boa.
11: E estamos aqui todos na escuta.
9: Pronto.
11: No Lava Jato, Claudio Ivan. Eu, Claudio Ivan.
9: Sim.
11: E Marcão do Gol Branco. Tá todo mundo aqui na escuta.
9: Eita,
11: do seu programa.
9: Eita, coisa boa.
11: Tamo junto.
9: Valeu, Padinho. Lava direitinho aí, viu, Padinho? Pronto. Com uma bola do Lava Jato, todo mundo acompanhando a gente aí em Pedra Branca, no Ceará. Rapaz, tu é doido, é gente demais, pai. Pensa como essa patuninha chega longe. Rapaz, meu Padinho Chico do Joel é um caba corajoso. Botar nós no ar aí. Tu é doido, homem. Uma rádio dessa é uma potência demais, mano. Nossa Pato News aí. Rapaz, tem ouvinte que acompanha o nosso programa, Lequito, lá na Pato News. Sabe de onde? Lá de Quixadá, mas Quixadá no Ceará. Tu é doido, homem. Quixadá, que é a terra do nosso Fabinho Quixadá aí. Esposo da nossa querida Samira Show, né? Falando nisso, cadê Samira Show, hein, Lequito? Cadê os lançamentos da Samira? Não, depois eu vou falar com o Fabinho Quixadá. Ele mandou as músicas novas da Samira pra cá, né? É. Alô, Fabinho! Tu mandou de Quixadá, aquele abraço especial! Os domingos levando alegria, levando sucesso e é claro, com você aqui com a gente, né? Domingão Musical. Só não vai deixar de comer. Ai,
12: Cândido Forró.

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2: O nome dela é Flash, hein?

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3: 12h55. 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

0: 88 99 93 16 63 33, repetindo, DDD 88 99 93 16 63 33, é o WhatsApp mais bombado do Brasil, é o WhatsApp dos melhores ouvintes do mundo. Então bora sim, bora, bora ouvir o povo, meu povão do meu Brasil, a baica. Bora ouvir meu povão, leque, tu vai, a cunha.
1: Olá, Elton Lucas.
0: Opa!
1: Tô aqui, ligadinha com você.
0: Aí, coisa boa.
1: Tô me ouvindo aqui pela 93,7 de Camusim.
0: Sim.
1: Pode tocar a música Banda Encantos pra mim?
0: Pronto.
1: Eu ofereço pra você, pra todos que... os locutores aí da Rádio União.
0: Sim.
1: 93,7.
0: É a tchau, boa. Tchau. Um abraço, Madinha. Só faltou dizer o nome, minha santa. Se minha santa diz o nome... aí ficava show, viu? Mas, negada, esquece de dizer o nome. Esquece não, negada. Tem que dizer seu nome, a cidade, qual é a rádio. Eu não sei quem é, não. Negada, por isso que eu vejo o nome aqui. Eu não vejo o nome, não, negada. Manda certinho. Me ajude, meu povão. Me ajude. Me abasta lequito pra tirar meu juízo. Me ajude. Mande já certinho. Vai, a baica mais um, vai. Nossa Rádio União de Camusim, 93,7. Nosso grande Zezinho. Alô, Zezinho, meu padinho. Aquele abraço especial. Meu povão de Camusim, Granja, Martinópolis, Parnaíba, no Piauí, Luiz Correia. Tá todo mundo no som da União. E aqui com o Domingão, é claro.
2: Beleza, Elton Lucas. Rapaz, aqui é o Aço do Oriente, Nazaré do Piauí. Ouvindo na 104,9. Oferece uma música aí pra mim, diga, irmão pro meu.
0: Tá certo, Alisson. É o Alisson, hein? É o Alisson, né? Nazaré do Piauí, nossa Super Tropical FM. Alô, Bartô, Bartôzinho. Bartôzinho aí, é. É, ele é meio sentido, né, aqui, de vez em quando. Quando eu mando um alô pra Nazaré do Piauí, se eu não mandar o um alô dele... Alô, Bartôzinho, um abraço, Bartôzinho. Mas, não, mas o Bartôzinho também esquece de mim de vez em quando, é. Tem esse negócio. Ele não quer que ninguém esqueça dele e ele esquece de nós de vez em quando, é. Um abraço, Bartôzinho. Tamo junto, toda a turma aí de Nazaré do Piauí. Meu Piauizão também é de ponta.

0: Bora com mais música? Agora, bebê, porque aqui o sucesso não pode parar, aqui o sucesso continua nesse nosso finalzão de semana maravilhoso. É o nosso muidozinho daquele jeitinho que o meu povão gosta de ouvir. Apesar de muita gente tentar, de várias formas, né, de vários jeitos, fazer com que a gente caia, Deus sempre supera todas as expectativas e nos coloca pra cima, crescendo, avançando. Isso sim, que jamais conseguirão, jamais conseguirão nos parar. O negócio aqui é diferente. E o diferente, já dizia Stephanie CrossFox, né? O diferente é diferente. Bora com mais música, bora! Agora! É o Fresco!
1: O Brasil inteiro ligado.
0: Tá todo mundo ligado, hein? Chegando mais sucesso pra você!

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2: Por isso que você acaba com eles, né?
1: Vamos acabar com eles hoje.

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1: Opa!

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1: 23.
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0: Muito bem, já estamos de volta, de volta, de volta. Aí, aí, no seu radinho, no seu finalzão de semana, na programação da número 1 do Brasil. De volta com o nosso Domingão Musical daquele jeitinho que você gosta, viu, bebê? DDD 88993 16 63 33, repetindo, DDD 88993 16 63 33, é o WhatsApp mais bombado do Brasil, é o WhatsApp que você participa junto com a gente. A Baica, deixa eu ouvir meu povão do Brasil, deixa eu ouvir meu povo. Cuide!
1: Olá, eu tô muito difícil. Gostaria de pedir a música de É o Guanabara e
0: Eita, menino.
1: E gostaria que você mandasse um abraço para meu esposo Francisco.
0: Sim.
1: Meus filhos Yarley e Carlos Ian. Todos meus familiares. Que nós estamos ouvindo vocês da Patrulha do Tema aqui do Senador Campinho. A Rubeninha. Seu programa é show.
0: Valeu, Madinha. Eita, que eu já nem dorme. Pô, ela nem dorme, moleque. Passou logo o áudio dela logo agora, né? Eita, Rubenitazinho. Benita, mulher, tá dando não. Tá esperando esse Guanabara, mulher. Esse Guanabara deu foi prego, mulher. Pede um mototáxi, um Uber. Ah, não, deu prego aí, esse daí. Ou então pede logo outro. Pede logo outro ônibus logo, cancela a passagem, viaja outro dia. Né, que até hoje. Ah, Maria. Um abraço, Benitazinha. Turma boa de Senador Pompeu, sempre com o Domingão. A Baica, mais um, vai.
2: Olá, Elton Lucas.
0: Oi.
2: Aqui é o Luiz Henrique da Silva.
0: Oi, Luiz.
2: Eu moro no Joaquim Gomes, no Santos Apóstolos.
0: Sim, Joaquim Gomes.
2: E eu quero que você mande uma música do Marco Antônio.
0: Marco Antônio. Quem é o Marco Antônio, hein? Quem é Marco Antônio? Marco Antônio Machado, meu padinho lá da Itarantina? Não acredito, ele é cantor, ele é guito. Marco Antônio Machado? Não acredito, não. Marco Antônio, meu padinho, você é cantor, padinho, agora? A música do Marco Antônio. Cantor Marco Antônio. Não, ele, não, Lequito, sério mesmo, não conheço, não, Lequito. Rapaz, eu tô vendo assim que o... O cara tá lançando música nova, cantor novo, eu não tô sabendo. Cantor Marco Antônio. Não, pesquisa aí mesmo, pesquisa. É ao vivo mesmo, meu filho. Vá, vá, bote aí, bote aí. Bote aí no Papai Google aí, vá. Marco Antônio. Apareceu alguma coisa aí? Apareceu? Apareceu o que aí? Ah, meu amigo, não. É meio mundo de gente aqui, meio mundo de Marco aqui. Tem bem pouquinho Marcos, né? Tem bem pouquinho cantor com o nome Marcos. E Antônio, então, ah, Maria. É. É gente demais, não. Aí tem como saber, né? Mais um abraço, pequeno. Obrigado pelo carinho toda a turma de Joaquim Gomes. Obrigado. Não, música do Marco Antônio, né? Vou tocar uma do Marco Antônio Machado, meu padrinho. Já, já não. Já ele manda aqui uma música e eu boto pra tocar a música dele. Aí dá certo, né? É. É o Marco Antônio também, né? Pronto. Manda um abraço especial também, turma boa de Massapê, ouvindo a gente pelo som da Coqueiros FM. Quem já tá com a gente em Massapê, o Ismaelzinho. Eita, Ismael. Vai, Ismael, uma hora dessa. Tá por onde, Ismael? O que é que tu anda fazendo da tua vida, Ismael? Ismael, Ismael. É o Ismael Pinto aí em Massapê também com a gente. É doido. Célio Paiva da Bandeira Branca, Massapê, o homem que... É o homem das vaquejadas aí, viu? Eu gosto de vaqueiro. Mas é vaqueiro, é maninho vaqueiro. É o Lequito vaqueiro. Ele disse que vai comprar, Lequito, teu CD. Na hora que lançar, ele vai comprar. Vai comprar o CD do Lequito Vaqueiro. Em breve, negado. Em breve eu vou gravar aí. CD do Lequito Vaqueiro aí. Em breve, em breve. Aí se der certo, eu ainda boto CD do Elton Vaqueiro ainda. E ainda faço uma coletânea. Domingão do Vaqueiro, pronto. Aí é. Eu vou mandar lá pro Célio Paiva, lá da Bandeira Branca, no Massapê, viu? Aí gosta. Todo mundo ouvindo a gente pelo som da Coqueiros FM 95,3. Alô, Cleiton Carneiro, meu padinho, aquele abraço especial. Turma boa de Sobral e região. Quem tá em Sobral é o meu querido Eudinho. Alô, Eudes Filho. Turma boa aí que tá em Sobral. Aí o homem tá no Uber rodando Sobral todinho, rapaz. É muita disposição, né, Leguito? Ah, Maria. Domingo a negada às vezes tá em casa, né? Mas tem que gosta de dar uma saidinha também domingo, né? Aí aproveita, né, Eldinho? Pronto. Tá certinho. É bom que tá em boa companhia, tá ouvindo nós, né, Eldinho? Tá tudo certinho. Então bora sim, bora. Bora com mais música? Agora, bebê. A Vaica.
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3: 3:55.
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2: Estamos de volta, bebê. Aqui na nossa hora extra, hein?

0: no Domingão. É mais uma hora juntinhos, entre você, você e eu. E deixa eu já começar essa nossa hora extra mandando aquele abraço especial pra turma boa de Alcântaras. Alô, Alcântaras, no meu Ceará. Aquele abraço especial aí, meu povão de Alcântaras, todo mundo ouvindo pelo som da nossa super Bela Vista FM. Alô, doutor Benício, meu padinho. Alô, Leonício, toda a família Bela Vista FM, aquele abraço especial. Também abraçando meu povão que já tá ao vivo com a gente na nossa Luar FM 87.7 da Caucaia. Caucaia, minha grande fortaleza, a minha região metropolitana também, tá todo mundo acompanhando a gente através da 87.7. Alô, doutor Lourenço, meu padinho, aquele abraço especial. Bora sim, bora, bora ouvir o povo, meu povão do Brasil. Quem já tá com a gente participando é o Carlos Modas. Carlos Modas é de Camucim, né? Eu tô aqui, Elton, sou de Camucim, mas estou em Brasília. Manda um alô pra mim. Pronto. Ô Carlão, Carlos Modas, tá em Brasília. Um abraço especial, viu? Tá ouvindo a gente pelo som da Rádio União de Camucim 93,7. Alô, Zezinho, meu comandante. Meu padinho tá sempre junto com a gente. Bote o povo pra falar. Eu quero é o povo falando, vai. A baica.
1: Olá, olá, Elton Lucas.
0: Oi, aqui oi,
1: é
0: oi.
1: A Leude.
0: Oi, Leudinha.
1: União Piauí.
0: Sim.
1: Escutando aqui seu programa pela Rádio FM.
0: Sim.
1: 107.9.
0: É a boa.
1: Lá do Parnaíba FM.
0: Sim.
1: Mandei um alô pra.
0: Pra quem?
1: Toda a turma de União.
0: Sim.
1: A Leude aqui do Bado Negão. União Ei. Piauí. Aqui nos preparativos
0: do
1: Caldo de
0: Quenga. Eita, Leudinho. Um abraço, Leudinho. Turma boa do Bar do Negão aí, em União no Piauí. Eita, Caldo de Quenga. Caldo da Ilequita tá mal alô, né, Leguita? Pensa num bichinho pra gostar. Ai, tu gosta de caldo não, Leguita? Ah, do, não, é... Ah, tá certo. Não, mas isso aqui eu não vou dizer não, que o horário não permite. Pronto, tá certo. Tá tão fresquinho, né, aqui desse dia, né, Mazé? Ele tá muito feliz, ele tá muito alegrinho, né? É. Quando acontecem essas coisas, eu já sei logo. Ou não, quando ele vem com esse olhar dele, é deita aí. Sei não, viu? Sei não. Ah, vai com mais um aí, Leguito, vai. Meu povão de União no Piauí, a nossa VP Vale do Parnaíba. Tá vendo? Fiquei até nervoso, ó. Nossa VP Vale do Parnaíba. Alô, Marcão, meu querido. Aquele abraço especial. Abaica mais um aí, vai.
2: Oi, Elton Luca. Quem tá falando aqui é Michele do Sítio Reta, município de Pedro Velho.
0: Oi, Michelinha.
2: Rio Grande do Norte.
0: Sim.
2: Tô assistindo ao seu programa, escutando o seu programa através da 107 FM de Nova Cruz.
0: Sim.
2: Manda um alô pra mim aí, Elton Lucas. Tô aqui ligado no seu programa. Vou ficar esperando, viu? Um abraço e fica com Deus.
0: Fica com Deus, Michelinha. Aquele abraço especial, minha madinha. Turma boa de Nova Cruz. Todo mundo ouvindo pelo som da 107. Nossa Rádio Agreste, minha região do meu Agreste Potiguar. Todo mundo acompanhando a gente. Alô, Giselda Felipe, minha madinha. Tamo junto.

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3: 4:25.
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0: Brasil. O seu radinho, negado. E você segue participando, segue mandando a sua mensagem no DDD 88 993 16 63 33. Repetindo, DDD 88 993 16 63 33. Bora sim, bora, vai. A Cunha, bora ouvir o povo, vai.
1: Eu sou Francisca Moreira de Jesus, moro em Acopiara, no Ceará.
0: Sim.
1: Gostaria muito de participar do seu programa, viu?
0: Pronto, já tá participando, meu amor.
1: Muito obrigado.
0: Beijo, Madinha.
1: As músicas daí já são todas boas.
0: É, mulher, é só música boa. Você nem se preocupar em pedir música, que é só música boa mesmo, passa, né? Aí, né? Já tá bom demais, né, Madinha? Pronto. Assim sim, né? Tá certinho. Meu povão de Acopiara no meu Ceará, todo mundo ouvindo pelo som da Lages. Lages FM, sempre com Domingão. Bora sim, bora, vai. A Baica.
2: É Adriano, de Montanhas RN.
0: Sim.
2: Consegui falar o nome, mas agora eu lembrei. É Adriano.
0: Pronto. De
2: Montanhas RN. Tô sintonizado aí. Aquele abraço aí.
0: Valeu, Adriano. Tamo junto, meu padinho. Obrigado aí pela audiência aí. Junto com a gente aí. De Montanhas aí. Pelo som da 107 aí. De Nova Cruz aí. O RN aí. Tamo junto. Aquele abraço especial. Bote mais um, Leguito. A Baica, vai. Cadê?
3: Oi, Elton Luca. Aqui é Cacá. Falo de Macau, no Rio Grande do Norte.
0: Sim.
3: E hoje o Domingão Musical por a Rádio Salina de Macau.
0: É a boa.
3: 95.5.
0: Sim.
3: E desejo as músicas do programa a minha esposa Madeide, meu neto André Gabriel.
0: Sim.
3: Essa música de Zezé de Camargo e Luciana Nova.
0: Eita, tá certo.
3: Dia do Sol.
0: Ixi.
3: E gostaria de ouvir a música nova do Zezé de Camargo.
0: Tá certo, meu padrinho. Deixa comigo, eu vou procurar aqui, eu vou gravar, tá aqui. Se eu achar, eu já boto, viu, padrinho? Deixa comigo. Meu povão da nossa Salinas FM, Macau, no meu Rio Grande do Norte, tá todo mundo acompanhando o Domingão. Alô, Duduzinho, meu padrinho, aquele abraço especial. Turma boa aí de Macau e toda a região, tá todo mundo só aqui no Domingão. Tamo junto. Vai, a Baica mais um, Lequito, vai. Cuide.
4: Elton Luca, aqui é Gilberto de Maribondo, Alagoas.
0: Maribondo, sim.
4: É, a rádio daqui é 104.9.
0: Eu sim.
4: Quero que você bote uma música pra mim,
0: sim,
4: ouvir.
0: Sim,
4: de,
0: sim.
4: É, a menina de 12 anos, com o Paulo de Iguatu.
0: Fala, meu Jesus Cristo. Tinha que ser de 12, pai. Não podia ser de 18, 20, 25. Não. Tem mesmo essa música? A menina de 12 anos? É, não. Tem mesmo? E é com quem essa música aí? Ah, entendi. É, menina de 12 anos é a música, né? Ah, é uma música do... do Cavaleiros do Forró, né? Ah, entendi. Não, pai, não é da minha época, não. Por isso que eu não sabia aqui. Ah, entendi. Menino de 12 anos, rapaz. Pai, negado, descobre cada música, né? Pra você ver, né? As músicas de antigamente eram menina de 12 anos. E hoje... as músicas de hoje, meu amigo. Tu é doido. Tem música de hoje que ainda se salva, mas...

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0: Brasil, já chegou a hora da gente ir embora também na hora extra. Ah, minha gente, realmente agora não tem mais tempo, eu tenho que ir embora realmente, tá? Mas eu agradeço demais pelo carinho da sua audiência, você que ficou comigo também nessa hora extra, as emissoras que ficaram conosco agora por mais essa hora, muito obrigado pelo carinho, obrigado pela audiência, obrigado pela sintonia, né? Por que não dizer assim? Minha gente, uma ótima semana pra todo mundo, um bom começo de semana, que Jesus os abençoe e que a gente consiga vencer os nossos medos, os nossos obstáculos. Eles podem ser difíceis, eles podem nos desafiar diariamente, mas nós somos fortes, nós somos poderosos e muitas vezes só a gente não percebe isso. Então, pare um pouco, pense, reflita, você pode, você é capaz, você consegue e você pode chegar aonde você quiser chegar, com muita persistência, tentando. Uma hora a gente consegue, uma hora a gente vai conseguir, vai fazer sucesso, tá? Um abraço, Brasil. Obrigado pelo carinho. Deus abençoe. Valeu!
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4: 4h56.
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0: 5 e 1.
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0: 5h43.
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0: 5h53.
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6:01. 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

Como é que você reage às quedas que sofre na vida? Como é que você administra os fracassos? Não há receitas mágicas que nos façam vencer os obstáculos, mas ouso dizer que há um jeito interessante de olhar para as quedas que sofremos. É só não permitir que elas sejam definitivas. É só não perder de vista a primavera que o outono prepara. Administre bem os problemas que você tem. Não permita que o contrário aconteça. Se você não administrá-los, eles administrarão você. Deus lhe quer vencedor. A vitória já está preparada, feito presente que está embrulhado e que precisa ser aberto. Não perca tempo. Já começou a vencer aquele que se levantou para recomeçar o caminho.

0: Natiruts Reggae Power agradece a São Paulo, a todo o Brasil, a todas as pessoas que nesses 10 anos depositaram só energia positiva nos nossos corações, disseminaram as nossas canções, nos deram força para seguir em frente. Natiruts sempre família, muitas pessoas passaram por aqui, fizeram história, seguiram seus próprios caminhos, novas pessoas agora estão chegando. E a gente agora vai tocar uma música que representa justamente esses 10 anos. A música chamada Liberdade pra Dentro da Cabeça.
1: 7:22.

0: 7:35.
1: O que me fascina em Jesus não é sua capacidade de ressuscitar os mortos, de curar os cegos, os paralíticos. O que me fascina nele é sua capacidade e coragem de dizer que Deus é Pai. Um Pai que tem preferência pelos piores homens e mulheres deste mundo. Um Pai que ama os que não merecem ser amados, que abraça os que não merecem ser abraçados e que escolhe os que não merecem ser escolhidos. Um Pai que quebra as regras ao nos desconcertar com seu amor tão surpreendente. Um Pai que não quer se ocupar com os erros que você cometeu até o dia de hoje, porque o amor que Ele tem por você é um amor cheio de futuro. Ele não está preso ao seu passado e a Ele não interessa o que você fez ou deixou de fazer de sua vida. A Ele o que importa é o que você ainda pode.

Pode ser que você hoje também necessite ser olhado por Deus com olhos de amor. Eu sei que não é fácil a gente conviver com os nossos defeitos, mas desafie-se. Desafie-se a pensar que Deus ainda acredita em você. E se Ele ainda acredita, quem sou eu para duvidar agora?

Certa vez disse um sábio: o silêncio fala muito e não comete erros. Para cada sofrimento seu, para cada dor, lembre-se, você é mais forte tendo fé. Felizes aqueles que acreditam de verdade.

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